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1: Boa noite, galera da Mystical. Oi, gente, tudo bem? Aqui La Brasa Rosarina, um programa mais de Mystical Session, o amigo Mighty Roots, com o Poncho, com Mau, com Tunelão, com o Gabi, com toda a gente que se sigue sumando a este equipo. Vamos com os recomendados para este primeiro bloque. Em primeiro lugar, a banda Reação com Malandro. Em segundo lugar, Semente da Paz com Ina Babilon. Vamos a mandarle mecha, vatio e mucha brasa para este primer bloque. Nos vemos en el segundo. Abrazo grande.

0: vai tomando Rastafari, essa rádio reggae suja aí, hein? Pega fogo também, hein? Catch a fire, bomba, Belara. Cá, a rádio Spirit Roots aí se conectando com Mighty Roots, Cajereiros. Mighty, recorda-te daquele tema que eu enviei para vós, que vós passou em tua rádio? Será que vós tem para mandar novamente para mim ele? Porque eu não tenho outro celular, esse que sabe, não sei, passou algo. E me deu ganas de escutar novamente aquele repertório que vós incluiu minha música. Passar para mim, porfa, para escutar a na casinha.
1: Nayana, de Bahia, em San Marcos, Córdoba. Nayan Roots, Spirit of Roots.

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Esse é Yaman, Bruce Vibration, Spirit of Hood, sai no acústico vocal. That's the Ferrari.